A rainha Beyoncé não para de inovar. A diva pop acaba de agitar o mundo da beleza com o lançamento de um sérum que promete revolucionar o cuidado com cílios e sobrancelhas. A novidade, que já está dando o que falar, promete fios mais longos e volumosos, seguindo a tendência de produtos de beleza de celebridades. Os fãs e entusiastas da beleza estão em

fervorosa, ansiosos para testar o novo produto da Estrela. Com a credibilidade de Beyoncé, a expectativa é que o sérum se torne um item indispensável na rotina de beleza de muitos, consolidando ainda mais o império da cantora para além da música. Hey!

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1: Oi, amigo ouvintes. Que prazer tê-los a partir de agora em nossa programação. Estou chegando com Falando de Amor. Aquele programa que a gente reúne tanta coisa boa, os melhores ouvintes, as melhores saudades. Por que você não participa a partir de agora? As nossas redes sociais estão aí escancaradas para você entrar em contato e pedir a sua romântica. Falando

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1: A vida é um mar agitado que muitas vezes nos surpreende com angústias, incertezas e sofrimentos. É como se estivéssemos num barco sem leme, à mercê de uma furiosa tempestade. Sozinho você não terá condições de vencer. Deixe então que Jesus assuma o comando de sua vida e verá que suas angústias e tristezas se transformarão em esperança, seus sofrimentos em alegria. Ele está lhe dizendo agora: venha a mim, busque-me, eu nunca falho, eu sempre estou pronto para responder tuas orações. Não lute sozinho, deixe eu lutar por você.

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0: Tá pra nós, aí, Marlon. É, mulher. Parabéns, filho, tá? Parabéns, sucesso. Essa música, tá, eu já posso botar no repertório quando?
1: Agora, né? Sai, já, toca, tem show quando? Essa semana?
0: Já vou fazer esse vídeo.
1: Pode lançar, mano, é pra nós.
0: Vou fazer lá pro Piauí agora, em Maranhão. Já vou levar a música, viu?
1: Aí.
0: Sucesso, filho.
1: Muito obrigado.
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0: bem, gente, essa é a última de hoje aqui do nosso Top 10 do dia. A décima, até a primeira já se foi. A gente volta na próxima edição.
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2: Uma noite assim é que eu avalio os amigos que eu tenho, né? E chego à conclusão que realmente a gente que tem que estar perto das pessoas que a gente ama, das pessoas que a gente realmente gosta de estar junto. Fafá de Belém. A gente já teve uma experiência de cantar juntos, né? Um tempo atrás, mas não tinha ainda tido a experiência de gravar junto com você, né?
3: É.
2: É, eu acho que eu... Acho que eu vou entrar nesse jogo agora, né?
3: Se você quer.
2: Eu também quero.

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1: A vida é um mar agitado que muitas vezes nos surpreende com angústias, incertezas e sofrimentos. É como se estivéssemos num barco sem leme, à mercê de uma furiosa tempestade. Sozinho você não terá condições de vencer.

Deixe então que Jesus assuma o comando de sua vida e verá que suas angústias e tristezas se transformarão em esperança, seus sofrimentos em alegria. Ele está lhe dizendo agora: venha a mim, busque-me, eu nunca falho, eu sempre estou pronto para responder tuas orações. Não lute sozinho, deixe eu lutar por você.

0: Meia-noite e um.
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O craque Lionel Messi comoveu o mundo do futebol e seus milhões de fãs ao compartilhar uma mensagem emocionante de despedida ao seu pai. O texto, carregado de carinho e gratidão, rapidamente viralizou nas redes sociais, mostrando o lado mais íntimo e familiar do jogador. A homenagem de Messi ressaltou a importância da figura paterna em sua vida e carreira, tocando o coração de muitos que acompanham a trajetória do atleta. É um momento de luto e reflexão para a família Messi, que recebe o apoio de admiradores de todo o planeta.

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1: Que delícia, de volta, cafezinho quentinho, também acabei de tomar um pouquinho, bom demais, vamos aquecer então o coração com mais música boa, aqui a música não para.
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0: sucessos seguidos. Vem, Claudinha Leite.
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1: A vida é um mar agitado que muitas vezes nos surpreende com angústias, incertezas e sofrimentos. É como se estivéssemos num barco sem leme, à mercê de uma furiosa tempestade. Sozinho você não terá condições de vencer. Deixe então que Jesus assuma o comando de sua vida e verá que suas angústias e tristezas se transformarão em esperança, seus sofrimentos em alegria. Ele está lhe dizendo agora: venha a mim, busque-me, eu nunca falho. Eu sempre estou pronto para responder tuas orações. Não lute sozinho, deixe eu lutar por você.

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0: 1:47.
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3: Remova programas desnecessários. 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

0: 2:13.
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2: Que tarefa fascinante, extraordinária, é juntar tudo de novo. Reconstruir, refazer, recomeçar. É uma nova vida que se faz. Que material precioso é a vida humana. Pode fracassar, cair, levantar, fazer-se em pedaços. Mas você pode se recuperar de novo, reconstruir, reerguer-se. Estou pensando em Maria Madalena, no filho pródigo, na mulher de Samaria, no ladrão na cruz. Vidas quebradas, despedaçadas, que foram reconstruídas pelas mãos do Senhor. Não diga que a sua vida foi destruída. Não fique maldizendo a sua sorte. Deixe Jesus ajuntar os pedaços de sua vida para reconstruí-la novamente.

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1: Quem tá gostando, vambora, bebê!
2: Vamos falar.

0: Esse é o churrasquinho do Menos é
1: de
0: Mais.
1: Senhor!
0: Mais ou menos assim, quem gostou faz barulho, vai.
2: Que isso, cara? 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

0: Sorriso Maroto!
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Vocês aprovaram a canção? Vamos fazer um teste aqui, bicho. A galera gostou. 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

0: Adorei, adorei. Quem gostou pode fazer muito barulho aí. 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

0: Sorriso Maroto. Deus abençoe a vida de vocês.
1: A nós, irmão.
0: Gratidão. Valeu, gente. Obrigado.
2: Essa aí é a campeã de hoje aqui do nosso Top 10 do dia. Obrigado aí pelo teu carinho, pela tua audiência. A gente volta na próxima edição com mais Top 10 pra você.
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O cantor e produtor Júnior está de volta à telinha em grande estilo. Ele acaba de ser anunciado como novo mentor do segmento pop no reformulado reality show Estrelas da Casa, prometendo usar toda a sua vasta experiência para lapidar novos talentos. Com uma carreira consolidada, Júnior promete trazer um olhar único para a formação dos grupos, buscando a química perfeita entre os participantes. A expectativa é grande para ver como o artista se sairá nesse novo desafio e quais estrelas ele ajudará a brilhar.

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1: Já dei aquela pausa rapidinho, já estamos de volta aqui com você. Vamos conferir mais músicas então aqui na programação? Só se for agora. Falando.

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1: Eu acho que todo mundo sabe que eu gosto de cantar o amor. Gosto de falar do amor nas canções que eu faço e canto. O amor é algo sublime. Amor de irmão, de pai, de amigo, de fé, de homem, mulher, de alma. Toda forma de amor vale uma canção, sem dúvida alguma, e faz dele uma motivação da vida, com certeza. O amor é uma fonte inesgotável de inspiração.

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0: 4 e 10.
1: Temperatura 35 graus.
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3: Remova programas desnecessários. 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
1: Que tarefa fascinante, extraordinária, é juntar tudo de novo. Reconstruir, refazer, recomeçar. É uma nova vida que se faz. Que material precioso é a vida humana. Pode fracassar, cair, levantar, fazer-se em pedaços. Mas você pode se recuperar de novo, reconstruir, reerguer-se. Estou pensando em Maria Madalena, no filho pródigo, na mulher de Samaria, no ladrão na cruz. Vidas quebradas, despedaçadas, que foram reconstruídas pelas mãos do Senhor. Não diga que a sua vida foi destruída. Não fique maldizendo a sua sorte. Deixe Jesus ajuntar os pedaços de sua vida para reconstruí-la novamente.

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1: Que tarefa fascinante, extraordinária, é juntar tudo de novo. Reconstruir, refazer, recomeçar. É uma nova vida que se faz. Que material precioso é a vida humana. Pode fracassar, cair, levantar, fazer-se em pedaços. Mas você pode se recuperar de novo, reconstruir, reerguer-se. Estou pensando em Maria Madalena, no filho pródigo, na mulher de Samaria, no ladrão na cruz. Vidas quebradas, despedaçadas, que foram reconstruídas pelas mãos do Senhor. Não diga que a sua vida foi destruída. Não fique maldizendo a sua sorte. Deixe Jesus ajuntar os pedaços de sua vida para reconstruí-la novamente.

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1: Remova programas desnecessários. No Windows, vá em painel de controle, programas e recursos e desinstale o que não usa. No Mac, arraste o aplicativo

A apresentadora Márcia Goldschmidt não segurou a língua e soltou o verbo contra Mara Maravilha. Em uma declaração pública, Márcia criticou Mara por suas constantes menções à Xuxa, sugerindo que ela deveria focar mais em si mesma com menos Xuxa e mais Maravilha. Essa alfinetada reacende a antiga rivalidade entre as rainhas dos anos 80 e 90, e os fãs já estão divididos nas redes sociais, comentando.

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1: Eita, que isso é bom demais, gente. Gosto muito, muito prazer tê-los aqui na nossa programação. Aline Mota com você, sempre viajando com coisas boas. Falando de amor, aqui não para com as melhores músicas.
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1: Que tarefa fascinante, extraordinária, é juntar tudo de novo. Reconstruir, refazer, recomeçar. É uma nova vida que se faz. Que material precioso é a vida humana. Pode fracassar, cair, levantar, fazer-se em pedaços. Mas você pode se recuperar de novo, reconstruir, reerguer-se. Estou pensando em Maria Madalena, no filho pródigo, na mulher de Samaria, no ladrão na cruz. Vidas quebradas, despedaçadas, que foram reconstruídas pelas mãos do Senhor. Não diga que a sua vida foi destruída. Não fique maldizendo a sua sorte. Deixe Jesus ajuntar os pedaços de sua vida para reconstruí-la novamente.

0: 6:58.
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2: Temperatura 35 graus.
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4: Quem tá gostando, vambora, bebê!
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0: Esse é o churrasquinho do Menos é
1: de
0: Mais.
1: Senhor!
0: Mais ou menos assim, quem gostou faz barulho, vai.
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0: Sorriso Maroto!
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0: Adorei, adorei. 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
2: Você lembra dessa?
3: Lógico.

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0: Sorriso Maroto. Deus abençoe a vida de vocês.
1: A nós, irmão.
0: Gratidão. Valeu, gente. Obrigado.
2: Essa aí é a campeã de hoje aqui do nosso Top 10 do dia. Obrigado aí pelo teu carinho, pela tua audiência. A gente volta na próxima edição com mais Top 10 pra você.
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0: 8:04.
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2: Remova programas desnecessários. 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
1: Que tarefa fascinante, extraordinária, é juntar tudo de novo. Reconstruir, refazer, recomeçar. É uma nova vida que se faz. Que material precioso é a vida humana. Pode fracassar, cair, levantar, fazer-se em pedaços. Mas você pode se recuperar de novo, reconstruir, reerguer-se. Estou pensando em Maria Madalena, no filho pródigo, na mulher de Samaria, no ladrão na cruz. Vidas quebradas, despedaçadas, que foram reconstruídas pelas mãos do Senhor. Não diga que a sua vida foi destruída. Não fique maldizendo a sua sorte. Deixe Jesus ajuntar os pedaços de sua vida para reconstruí-la novamente.

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O amor está no ar. E Ana Hickman e Edu Guedes estão derretendo corações. O casal emocionou a internet ao compartilhar um vídeo fofo de pré-wedding, mostrando toda a cumplicidade e carinho que existe entre eles. As imagens, repletas de momentos românticos e sorrisos, rapidamente viralizaram, gerando milhares de comentários positivos e desejos de felicidade para os pombinhos. Parece que o grande dia está chegando e os fãs não poderiam estar mais animados.

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1: É isso aí, já estamos de volta com você, amigo ouvinte, na programação romântica do seu rádio.
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1: Que tarefa fascinante, extraordinária, é juntar tudo de novo. Reconstruir, refazer, recomeçar. É uma nova vida que se faz. Que material precioso é a vida humana. Pode fracassar, cair, levantar, fazer-se em pedaços. Mas você pode se recuperar de novo, reconstruir, reerguer-se. Estou pensando em Maria Madalena, no filho pródigo, na mulher de Samaria, no ladrão na cruz. Vidas quebradas, despedaçadas, que foram reconstruídas pelas mãos do Senhor. Não diga que a sua vida foi destruída. Não fique maldizendo a sua sorte. Deixe Jesus ajuntar os pedaços de sua vida para reconstruí-la novamente.

0: 9:47.
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3: Remova programas desnecessários. 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
1: Que tarefa fascinante, extraordinária, é juntar tudo de novo. Reconstruir, refazer, recomeçar. É uma nova vida que se faz. Que material precioso é a vida humana. Pode fracassar, cair, levantar, fazer-se em pedaços. Mas você pode se recuperar de novo, reconstruir, reerguer-se. Estou pensando em Maria Madalena, no filho pródigo, na mulher de Samaria, no ladrão na cruz. Vidas quebradas, despedaçadas, que foram reconstruídas pelas mãos do Senhor. Não diga que a sua vida foi destruída. Não fique maldizendo a sua sorte. Deixe Jesus ajuntar os pedaços de sua vida para reconstruí-la novamente.

0: 11:56.
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2: Remova programas desnecessários. 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
1: Que tarefa fascinante, extraordinária, é juntar tudo de novo. Reconstruir, refazer, recomeçar. É uma nova vida que se faz. Que material precioso é a vida humana. Pode fracassar, cair, levantar, fazer-se em pedaços. Mas você pode se recuperar de novo, reconstruir, reerguer-se. Estou pensando em Maria Madalena, no filho pródigo, na mulher de Samaria, no ladrão na cruz. Vidas quebradas, despedaçadas, que foram reconstruídas pelas mãos do Senhor. Não diga que a sua vida foi destruída. Não fique maldizendo a sua sorte. Deixe Jesus ajuntar os pedaços de sua vida para reconstruí-la novamente.

A apresentadora Márcia Goldschmidt não segurou a língua e soltou o verbo contra Mara Maravilha. Em uma declaração pública, Márcia criticou Mara por suas constantes menções à Xuxa, sugerindo que ela deveria focar mais em si mesma com menos Xuxa e mais Maravilha. Essa alfinetada reacende a antiga rivalidade entre as rainhas dos anos 80 e 90, e os fãs já estão divididos nas redes sociais, comentando

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1: Oi, amigo ouvintes, que prazer tê-los a partir de agora em nossa programação. Estou chegando com Falando de Amor, aquele programa que a gente reúne tanta coisa boa, os melhores ouvintes, as melhores saudades. Por que você não participa a partir de agora? As nossas redes sociais estão aí escancaradas para você entrar em contato e pedir a sua romântica. 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
1: Remova programas desnecessários. 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
1: Que tarefa fascinante, extraordinária, é juntar tudo de novo. Reconstruir, refazer, recomeçar. É uma nova vida que se faz. Que material precioso é a vida humana. Pode fracassar, cair, levantar, fazer-se em pedaços. Mas você pode se recuperar de novo, reconstruir, reerguer-se. Estou pensando em Maria Madalena, no filho pródigo, na mulher de Samaria, no ladrão na cruz. Vidas quebradas, despedaçadas, que foram reconstruídas pelas mãos do Senhor. Não diga que a sua vida foi destruída. Não fique maldizendo a sua sorte.

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1: Quem tá gostando, vambora, bebê!
2: Vamos falar de amor.

0: Esse é o churrasquinho do Menos é
1: de
0: Mais.
1: Senhor!
0: Mais ou menos assim, quem gostou faz barulho, vai.
2: Que isso, cara? 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

0: Sorriso Maroto!
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Vocês aprovaram a canção? Vamos fazer um teste aqui, bicho. A galera gostou. Foi mais uma nas suas mãos. Não sei se por carência ou falta de opção.

0: Adorei, adorei. Quem gostou pode fazer muito barulho aí. Que felicidade, que felicidade.
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2: Você lembra dessa?
3: Lógico.

0: Sorriso Maroto. Deus abençoe a vida de vocês.
1: A nós, irmão.
0: Gratidão. Valeu, gente. Obrigado.
2: Essa aí é a campeã de hoje aqui do nosso Top 10 do dia. Obrigado aí pelo teu carinho, pela tua audiência. A gente volta na próxima edição com mais Top 10 pra você.
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4: Uma noite assim é que eu avalio os amigos que eu tenho, né? E chego à conclusão que realmente a gente que tem que estar perto das pessoas que a gente ama, das pessoas que a gente realmente gosta de estar junto. Fafá de Belém. A gente já teve uma experiência de cantar juntos, né? Um tempo atrás, mas não tinha ainda tido a experiência de gravar junto com você, né?
5: É.
4: É, eu acho que eu vou entrar nesse jogo agora, né?
5: Se você quer.
4: Eu também quero.

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1: Que tarefa fascinante, extraordinária, é juntar tudo de novo. Reconstruir, refazer, recomeçar. É uma nova vida que se faz. Que material precioso é a vida humana. Pode fracassar, cair, levantar, fazer-se em pedaços. Mas você pode se recuperar de novo, reconstruir, reerguer-se. Estou pensando em Maria Madalena, no filho pródigo, na mulher de Samaria, no ladrão na cruz. Vidas quebradas, despedaçadas, que foram reconstruídas pelas mãos do Senhor. Não diga que a sua vida foi destruída. Não fique maldizendo a sua sorte. Deixe Jesus ajuntar os pedaços de sua vida para reconstruí-la novamente.

0: 3:50.
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E Ana Hickman e Edu Guedes estão derretendo corações. O casal emocionou a internet ao compartilhar um vídeo fofo de pré-wedding, mostrando toda a cumplicidade e carinho que existe entre eles. As imagens, repletas de momentos românticos e sorrisos, rapidamente viralizaram, gerando milhares de comentários positivos e desejos de felicidade para os pombinhos. Parece que o grande dia está chegando e os fãs não poderiam estar mais animados.

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1: Que delícia, de volta, cafezinho quentinho. Também acabei de tomar um pouquinho. Bom demais, vamos aquecer então o coração com mais música boa. Aqui, a música não para.
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0: sucessos seguidos. Vem, Claudinha Leite.
1: Os segundos vão passando lentamente.

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1: Que tarefa fascinante, extraordinária, é juntar tudo de novo. Reconstruir, refazer, recomeçar. É uma nova vida que se faz. Que material precioso é a vida humana. Pode fracassar, cair, levantar, fazer-se em pedaços. Mas você pode se recuperar de novo, reconstruir, reerguer-se. Estou pensando em Maria Madalena, no filho pródigo, na mulher de Samaria, no ladrão na cruz. Vidas quebradas, despedaçadas, que foram reconstruídas pelas mãos do Senhor. Não diga que a sua vida foi destruída. Não fique maldizendo a sua sorte. Deixe Jesus ajuntar os pedaços de sua vida para reconstruí-la novamente.

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0: 5h37.
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3: Remova programas desnecessários. No Windows, vá em painel de controle, programas e recursos e desinstale o que não usa. 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

0: 6:02.
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2: Que tarefa fascinante, extraordinária, é juntar tudo de novo. Reconstruir, refazer, recomeçar. É uma nova vida que se faz. Que material precioso é a vida humana. Pode fracassar, cair, levantar, fazer-se em pedaços. Mas você pode se recuperar de novo, reconstruir, reerguer-se. Estou pensando em Maria Madalena, no filho pródigo, na mulher de Samaria, no ladrão na cruz. Vidas quebradas, despedaçadas, que foram reconstruídas pelas mãos do Senhor. Não diga que a sua vida foi destruída. Não fique maldizendo a sua sorte. Deixe Jesus ajuntar os pedaços de sua vida para reconstruí-la novamente.

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1: Quem tá gostando, vambora, bebê!
2: Vamos falar.

0: Esse é o churrasquinho do Menos é Mais.
1: Sim, senhor!
0: Mais ou menos assim, quem gostou faz barulho, vai.
2: Que isso, cara? 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

0: Sorriso Maroto!
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Vocês aprovaram a canção? Vamos fazer um teste aqui, pessoal. A galera gostou. Foi mais um nas suas mãos. Não sei se por carência ou falta de opção.

0: adorei. Quem gostou pode fazer muito barulho aí. Que felicidade, que felicidade.
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2: Você lembra dessa?
3: Lógico.

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0: Sorriso Maroto. Deus abençoe a vida de vocês.
1: A nós, irmão.
0: Gratidão. Valeu, gente. Obrigado.
2: Essa aí é a campeã de hoje aqui do nosso Top 10 do dia. Obrigado aí pelo teu carinho, pela tua audiência. A gente volta na próxima edição com mais Top 10 pra você.
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O cantor e produtor Júnior está de volta à telinha em grande estilo. Ele acaba de ser anunciado como novo mentor do segmento pop no reformulado reality show Estrelas da Casa, prometendo usar toda a sua vasta experiência para lapidar novos talentos. Com uma carreira consolidada, Júnior promete trazer um olhar único para a formação dos grupos, buscando a química perfeita entre os participantes. A expectativa é grande para ver como o artista se sairá nesse novo desafio e quais estrelas ele ajudará a

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1: Já dei aquela pausa rapidinho, já estamos de volta aqui com você. Vamos conferir mais músicas então aqui na programação? Só se for agora.
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1: Eu acho que todo mundo sabe que eu gosto de cantar o amor. Gosto de falar do amor nas canções que eu faço e canto. O amor é algo sublime. Amor de irmão, de pai, de amigo, de fé. De homem, mulher. De alma. Toda forma de amor vale uma canção. Sem dúvida alguma. E faz dele uma motivação da vida. Com certeza. O amor é uma fonte inesgotável de inspiração.

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0: 7:59.
1: Temperatura 35 graus.
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3: Remova programas desnecessários. No Windows, vá em painel de controle, programas e recursos e desinstale o que não usa. No Mac, arraste o aplicativo para

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1: Que tarefa fascinante, extraordinária, é juntar tudo de novo. Reconstruir, refazer, recomeçar. É uma nova vida que se faz. Que material precioso é a vida humana. Pode fracassar, cair, levantar, fazer-se em pedaços. Mas você pode se recuperar de novo, reconstruir, reerguer-se. Estou pensando em Maria Madalena, no filho pródigo, na mulher de Samaria, no ladrão na cruz. Vidas quebradas, despedaçadas, que foram reconstruídas pelas mãos do Senhor. Não diga que a sua vida foi destruída. Não fique maldizendo a sua sorte. Deixe Jesus ajuntar os pedaços de sua vida para reconstruí-la novamente.